0: Yo, las chicas son bonitas, pero como que el ambiente está como aburrido. Like, there's no life.
1: They certainly act like they should don't stay.
0: You wanna be out? Hola. Me llaman Romeo.